0: 10:03.
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0: Buenas, indiada, estamos começando mais um programa Nativismo nessa manhã de domingo. Domingaço bueno, uma barbaridade, louco de lindo. Domingo especial demais, domingo de sol, né, Che? Tá um dia lindo demais, 10 horas e 6 minutos, 10 e 6, nosso programa Nativismo. Hoje um pouquinho atrasado, mas é que nós estamos tentando arrumar a rádio na internet, né? Nós estamos aqui desde 5 para as 10, nós já tava por aqui firme e forte, a Pâmela já com o chimarrão pronto. Mas é que o som nas emissoras, todas as emissoras da Peperi, né? A web rádio tá fora, né? Não consegue sintonizar nenhuma rádio. Como é que meu amigo Alamir Longo vai escutar? O pessoal que escuta nós em todos os lugares do Brasil, né? Não pode nos ouvir. Nós estamos somente pelo rádio e somente pelo rádio. Estamos pelo rádio, que sempre foi o nosso principal objetivo, mas também temos como alternativa, né, a transmissão pela internet também, né? Então é nesse sentido que a gente comenta, que a gente fala, né? Que hoje nós estamos, não está funcionando. Daqui a pouquinho já começa a funcionar, aí o pessoal, né? Vamos ver como é que está aqui a rádio Peperi, né? Também está fora. Daqui a pouquinho volta. Opa, já voltou.
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0: Peperi já está de volta agora. Nós vamos botar um fundo musical do João Luiz Correia aí.

0: Buenas, Indiana! Esse é o nosso colega Arno Costa e o Ricardo também, né, tio? Nosso muito obrigado a eles, né? Deu um bug geral aí no nosso, na nossa programação. O site estava top funcionando pessoalmente. Vamos começar de novo? Vamos começar de novo o programa? Vamos começar de novo o nativismo de hoje? Que aqui na rádio, na Rádio Cedo, nós também não prosseguimos muito, porque a gente estava aguardando, né, para a gente começar o programa na Rádio Top 104 e na Rádio Cedo. Vamos lá, comecito do programa de novo. Vamos fazer de conta que é 10 da manhã, né? Buenas, tchê!
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0: Nem garçom de cara feia. Quando é pra prosear, desliga o microfone. Buenos dias, Pamela Macedo, minha linda guria, minha rica prendinha do meu coração, minha vida, bom dia.
1: Buenos dias, pai, bom dia aos nossos ouvintes. É, daí quando é pra tu ficar quietinho tomando mate, tu liga o microfone. O pessoal ouve o ronco da
0: não,
1: cuia.
0: Daí antes...
1: quando é pra falar, tu desliga.
0: E antes eu falei, eu tava com o microfone ligado, daí eu vi que lá a rádio lá em Itapiranga tava funcionando, e a rádio Atalaia também, daí eu disse, filha, não precisa desligar que as outras rádios voltou sem reiniciar, né? Só para nós citar, nós estávamos, deu um bug no site central da Peperi e todas as emissoras de rádio não estavam pegando, não tinha nenhuma rádio na internet, nenhuma rádio no web rádio, então não tinha nada, não é que você não estava conseguindo sintonizar, não tinha nem a rádio Top 104, nem a rádio Cedro, nem a rádio Peperi FM 99, nem a rádio Itapiranga, nem a rádio Atalaia, nem a rádio Oeste de Pora, todas elas estavam fora, era uma situação no peperi.com, mas era só nas rádios, porque as notícias estava tudo mir de bom funcionando, né? Mas voltou.
1: O Arno
0: já arrumou, já temos firme de novo. E o Tchê Barbaridade e os recuerdos da 28.

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0: 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Domingaço lindo, né, Pamela? Hoje tá um domingo.
1: Domingo bonito. Domingo bonito, sol bonito, céu azul brilhante.
0: Calorão já, né?
1: Tá calor, né? Disse que era pra esfriar e chover e coisa arada e nada.
0: Não, hoje não, amor, hoje não. É pra esfriar a partir de terça-feira. Terça-feira, terça e quarta já começa a esfriar. Mas não é muito. As previsões mostram 14 graus de mínima, né? Mas nesse domingo nós já estamos com 29 graus e um décimo agora, 10h16 da manhã, né? Então, 14 graus vai ser mais friozinho. E não é para, segundo Ronaldo Coutinho, não é para ser os últimos frios a semana que vem agora, que ainda nós vamos estar no mês, até o dia 30, no mês de setembro, né? E depois já vamos estar em outubro. Lá na frente pode ter mais, será que vamos ter frio em outubro? Vamos ficar aguardando, né?
1: O tempo tá bem louco, né?
0: Pois é.
1: Tá bem louco aí.
0: Chuvarada. Vamos trazer a primeira?
1: Vamos trazer a primeira.
0: Quem canta no nativismo?
1: César Oliveira e Rogério Melo, Cavalinho da Paz.
0: Cavalinho de pau, essa música é lindaça demais, pra lá de linda. É, viu?
1: Eu tô sem óculos.
0: Ela tá sem os óculos, por isso que ela... Delegado Itachê!

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0: Doradíssima.
1: Vamos, ondeada. Vamos ou não vamos, Pami?
2: Vamos.
1: Vamos.
2: Vamos.
1: É o Grupo Minuanuti. Esse é o conjunto do Yes. Que baita cantor que eu tive a felicidade de conhecer. Cantor e dono do conjunto. Mas pensa no índio velho, gente buena demais. Grande cantor, e é. Che, 10 horas e 27 minutos, 10 e 27, e a música do Rio Grande. Com a gente, nosso amigo Ari Loura. Bom dia, tio Ari Loura. Um abraço, bom domingo, meu galo velho do Rio Grande. Onde é que foi almoçar hoje? O Loura acho que não tá por casa. Quando ele manda mensagem mais cedo, assim, às vezes ele vai almoçar, né? Que ele tem uns quantos convites, né? Ele tem convite para almoçar todo domingo, todo sábado. Mas às vezes ele fica por casa, né? Ele gosta de fazer um almoço por casa também, né? Para não perder a prática na churrasqueira. É, ele gosta de ficar na esquininha da fofoca ali, tomando os mates de manhã cedo. Depois das 9 já é uma cervejinha bem gelada. Dá mais com calorão que nem hoje. Alô, meu amigo Ari Loura. Bom dia, bom domingo, meu galo cinza.
2: Bom dia, tio Loura.
3: Bom dia, gauchada amiga.
1: Bom dia, bom dia, como é que tá o senhor?
3: Bom domingo.
1: Pro senhor também.
3: Hoje tudo calmo, tudo bonitinho, temos saúde, tá tudo tranquilo.
1: Que bom, né?
3: Ah, o programa ao vivo hoje...
1: Sempre, você, sempre ao vivo.
3: Um abraço aí pra ti, pra Pâmela, se ela estiver aí te ajudando.
2: Abraço.
3: E a música aí, manda alguma coisa aí do Pedro Hortaça pra nós.
1: Pedro Hortaça,
3: que foi
1: trazer.
3: Um grande cantor também, né? Um grande compositor. Verdade. Um abraço aí pra todo esse povão aí que te escuta.
1: Valeu. Abraço, tio Loura. Bom domingo pro senhor, pra sua família aí, pra dona Letícia, sua esposa. Um bom domingo pros filhos também aí, né? Pro Oli, que é o seu filho que eu conheci, né? Que é muito gente buena. Tô o seu outro filho também, né? Que acredito que eu vi uma vez só, mas é uma piazada, tão sempre trabalhando, né? Um bom domingo pra toda a família aí. Quem mais participando com a gente, Pami?
2: Seu José Baggio.
1: Alô, seu José Baggio, mais querido de Anchieta e da região. Como é que tá, seu José Baggio? Bom dia, meu querido, bom domingo.
2: Bom dia.
4: Bom dia, companheirada Rádio Cedro. Iniciando o programa, eu já peguei o telefone para mandar mensagem. Agora, dia 2, eu vou completar 76 anos. 76, né? E eu vim morar, meu município era Nova Prata, mas distrito do Paraí, no lado aí de Nova Prata, né? E a
1: hoje é município, né?
4: Tu vê a eu sou gaúcho.
1: Certo.
4: Eu me toco uma música bem gaúcha, que quem faz aniversário agora dia 2, precisa uma música bem gaúcha.
1: Né? Dia 2, é sexta que vem, né, Xê? Sexta que vem, parabéns.
4: Eu vim morar em Anchieta no ano 62.
1: 62.
4: E onde é que nós estamos já, né? Eu era um piá.
1: Um gurizão.
4: E sempre gostei da tradição, né? Mas um abraço lá pra você, pra toda a gaúcha.
1: O senhor também?
4: Bom, quem é gaúcho, tudo.
1: Um abraço no coração, seu José Baggio. Seu José Baggio, que é lá de Paraí, hoje é município, né? Se emancipou lá. Se emancipou dos... Eu acredito que se emancipou com a leva dos municípios que se emanciparam ali na década de 90, né? 1992 se emanciparam vários, né? Paraíso se emancipou aqui no do ladinho da gente, aqui, distrito de São Miguel. E aí teve uma outra leva de municípios que viraram município em 92. Foi mais ou menos, era tudo município do mesmo tamanho, por incrível que pareça, né? Então se emancipou Riqueza, se emancipou Paraíso, se emancipou São José do Inhacorá, lá no Rio Grande do Sul, porque antes, em 88, tinham se emancipado os municípios, distritos maiores, como Alegria, que também pertencia a 13 de Maio, e Porã do Oeste se emancipou em 88, e outros municípios. E aí, 96, foi a última leva emancipacionista, aí se emanciparam os municípios, os distritos menores, e que alguns, inclusive, foi debatido se deveria ou não, mas foram elevados a município e oferecem um atendimento muito bom à população. Eu que acompanho de perto, conversando com prefeitos, secretários, fazendo o nosso trabalho jornalístico, como melhorou a infraestrutura e o atendimento a esses pequenos municípios que nós temos emancipados agora a partir dos anos 90, né? 96 principalmente. A saúde nesses municípios não tem comparação com o que era antes. E como é que seria agora, se fosse ainda distrito? A gente não sabe, mas a gente tem certeza que, como tem outros distritos que ainda são distritos, e é muito diferente, a gente sabe que seria diferente, né, Che? A gente pega, e, inclusive, em São José do Cedro, nós temos exemplo de dois, de três distritos que estavam tentando o mesmo intento, estavam tentando se emancipar: Princesa, Padre Reus e Mariflor. Princesa conseguiu, Padre Reus e Mariflor não, e a gente vê uma diferença enorme hoje, né? Da nossa querida Princesa e dos nossos queridos distritos de Padre Reus e Mariflor. Muita estrutura lá, ruas asfaltadas, melhorias, posto de saúde e tudo mais, mas a gente sabe que quando é município tem mais autonomia, né? 10h32, é a música do Rio Grande, e o Macedo gosta de falar de história, contar uns causos também no meio. Que barbaridade! Quem mais, Pamela, conversando com a gente?
2: O Darcy Arruda.
1: Nosso amigo Darcy, o que que o Darcy disse?
2: Bom dia, Macedo. Aqui nos ingleses, tá pegando.
1: Tá pegando, tá um dia bonito lá, deve estar um dia louco de lindo. Daqui a pouco o Darcy já manda uma foto pra nós, né? Tá um dia louco de lindo, tomara que tá um dia de sol lá, né? Quem mais?
2: Nosso amigo Najar.
1: Alô, Najar, bom dia, meu galo velho. Como é que tá, meu galo cinza? Bom domingo, Che?
2: Bom dia.
0: Bom dia, Macedão.
1: Bom?
0: Macedão, se possível, toca Fivelão.
1: Fivelão.
0: Vamos ouvir. Tá, bom domingo bonito a todos aí.
1: Valeu, um abraço. Nosso amigo Isidério. Alô, tio Isidério.
2: Bom dia, tio Isidério.
1: É.
2: Isso é lá no Centro de Idosos.
1: Ah, tio Isidério tava lá filmando, então. Olha só. Vamos no áudio que ele mandou pra nós aí também. Um abraço grande. Esse pessoal que tá tocando tá sempre ouvindo a gente. Quero mandar um abraço grande, né, pro pessoal. E o nosso amigo Isidério tá mandando um abraço pra eles aí, né? Fala, tio Isidério.
5: Bom dia, Everton.
1: Bom dia.
5: Tio Isidério.
2: Bom dia.
5: Quero homenagear o Luqueto, o Berté, mais aquele menino que toca, floreia uma gaita, barbaridade.
1: Parabéns, parabéns pelo trabalho de vocês.
5: Mas floreia, vai dar um profissional. Tem mais outros que tocaram lá nos idosos. Foi tocado tantas músicas lá que o pessoal voltaram tudo cansado. Algum perdeu até a sola da bota lá, mas tá guardada.
1: Coisa boa.
5: Esqueceu um chapéu.
1: É.
5: Mas tudo bem. Quero oferecer para eles, para esse conjunto que tocou lá. E temos agora para tocar uma música para acalmar o povo. Eu quero, do grupo Cordiona, Luz do Meu Rancho. E se for possível, depois, para homenagear todo o pessoal do Cerro, caminhoneiro, família, do Teixeirinha, saudoso amor.
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1: Tá chegando Itajaíba Matana, cantando para nós. Tocando, né? Ele não, o Itajaíba não cantava, ele tocava. O xote do meu sogro. Vai pro nosso amigo José Baggio em Anchieta. Alô, José Baggio, bom domingo, tchê. Ô, meu galo cinza, um abraço e um quebra-costela pra esse índio velho. Esse é da Serra Gaúcha.

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0: Tchê, é a música do Rio Grande, um domingaço bueno demais. Vou mandar um abraço grande pro nosso amigo César, o Cezão, e pra sua esposa, pra Kelly, e pro seu filho, pro Davi, e pro pai do César, meu grande e querido amigo Nino Brunetto. Um abraço grande pro tio Nino. Asa, tio Nino, velho. Um abraço, um bom domingo. O Nino que foi no supermercado e encontrou o Burato por lá, né, tchê? Um abraço grande. Nosso amigo Carlinho Burato, né? Nosso amigo do coração, né, Nino? O Nino hoje por casa, né? Hoje não bulicheia mais, mas o Nino foi um grande bulicheiro, né? Ah, tinha nojo de jogar uma canastrinha com os amigos, né? Como o Nino dizia, lambeu uma purinha, né? Oh, coisa bem boa! Um abraço grande aí pro tio Nino, pessoa que eu quero bem demais, que mora no meu coração e no coração de muita gente. Tantos amigos, quem enxerga o Nino, quer ir lá dar um abraço nele, porque é uma pessoa de fundamento. Foi motorista motorista profissional, acho que foi o primeiro motorista de Jamanta que teve em São Miguel do Oeste. Depois A estrada é dura, a estrada pro caminhoneiro, a estrada o cara não tem paragem, não volta, aí depois ele foi dirigir ônibus, né? E aí todo dia tava em casa, tava com a família todos os dias, né? Com os filhos, com a família, aí foi dirigir ônibus, foi motorista reunidas durante muitos anos, né? E aquele motorista que os passageiros faziam questão de pegar aquela linha, porque o motorista era querido de fundamento, que nem é o seu Nino até hoje, pessoa que mora no meu coração, que eu quero muito bem. E pensa no jogador de canastra, viu? Viu, Cezão? Viu? O Pipe só queria jogar canastra com o Nino. Nós estávamos em quatro para jogar canastra. E o Pipe já dizia, eu quero jogar com o Nino. Porque o Nino cuidava as cartas, o bicho velho profissional, né? Um abraço grande, tio Nino. Um beijo no seu coração, meu querido amigo. Meu amigo Burato também se encontrou hoje, né? O Burato é o meu queridão do coração. O Burato é meu amigo, irmão, meu irmão mais velho, né? Bem mais velho, no caso, né? Dá pra ver, Pami, que é mais velho? Manda um beijo pro tio Burato.
3: Um beijo, tio Burato. Eu não sei, pra mim vocês eram meio gêmeos.
0: Olha só, Burato, essa guria, em vez de dizer que eu sou bem mais novo que tu, como mesmo sou, tá dizendo que nós temos a mesma idade. Que barbaridade! Não, eu e Burato...
3: Mas vocês nasceram...
0: Deve dar uns 4, 5 anos. Mas nem parece. Parece que ele é mais novo que eu, inclusive. E aí, Burato, um abraço, Burato. 10h43. 10h43. E vamos trazendo uma boa. O Nino pediu para nós tocar uma dos Bertucci para ele, né? Um abraço pro Davi, um abraço pra Kelly, um abraço pro César e pro nosso amigo Nino. O povo participando com a gente. Vamos lá, quem mais está participando do nativismo?
3: Dona Lore Cipio.
0: Alô, Dona Lore, bom dia, bom domingo.
3: Bom dia.
4: Bom dia, Ever.
0: Bom dia.
4: Um bom domingo, uma ótima semana. Podia tocar para hoje a música Valorizado, do Ademar Pereira. É a Loreci Pius.
0: Na hora.
4: Um bom dia para Pamela também.
3: Bom dia.
4: Uma ótima semana.
0: Valeu.
3: Ótima semana para a senhora também.
0: Igualmente.
3: Beijão.
0: Igualmente, Dona Lore.
3: Nossa amiga Cleonice.
0: A Cleo também, né? A Cleo tá recebendo hoje o pai dela e a mãe dela, né? Uhum. Seu Neri, né? O pessoal tá passeando. Um domingo ela vai lá pra Romelândia e um domingo eles vêm pra cá, né? Tá mais ou menos desse jeito, né?
3: É assim, assim.
0: Pois é. Então,
3: ali é a caipira dela.
0: Deixa eu ver se é mesmo. Vira um pouquinho o computador pra cá. E viu, eu não sei, eu acho que aí. Eu acho que foi ela que fez. Uhum. Não, há poucas outras. A do Farias, que o esposo dela faz, é mais limão, assim, e açúcarzinho. E a dela, tu pode ver que é pura cachaça. É pura pinga. Essa foi tu que fez mesmo. Que barbaridade. Cleo, um beijo, minha querida.
3: Beijo, Cleo.
5: Bom dia, meu amigo Everton.
0: Bom dia.
5: Bom dia, amiga Pamela.
3: Bom dia.
5: Tudo certo por aí?
3: Tudo.
5: Aquele
3: tudo
5: calorzinho bem. De começo de verão?
0: Pois é.
5: Tudo certo aí, meus amigos?
0: Tudo bem, tudo
5: aqui
0: bem.
5: Aqui tudo bem, graças ao bom Deus. E mais um domingo aí, ouvindo essa rádio aí que alegra nossos domingos. E participar desse programa, né? E pedindo a próxima música para oferecer pro meus pais que estão a passeio aqui. Pro meu esposo, Eliomar, que já fez a caipira. Meu filho também, meus dois filhos, minha nora. Estão aí comendo um churrasquito no domingo. Beleza, meu amigo? E um ótimo domingo para vocês e uma abençoada semana. Valeu, amigo. Um abração.
0: Valeu, um abraço para nossa amiga Cleonice. Pessoal, tá, vamos botar o barco na água, né, Xê? É verdade, ontem nós passamos lá em Mondaí, né? Uhum. Passamos lá em Mondaí, Iraí, né, filha? Em Mondaí, Mondaí tava o pessoal colocando o barco na água, né? Tinha um rapaz chegando, né?
3: Um
0: tava voltando de pescaria, né? Mas é. Pescou, foi cedinho, ele falou que tinha ido 8 horas da manhã. Tava chegando meio-dia e não bateu nada. Tu vira que ele escou, tava intacta, né? Não tava viva, porque quando ele botou, ela já tinha falecido, mas estava normal a tuvira, não deu nenhuma pegada, né? O rio muito cheio, o rio Uruguai cheio. Aí tinha um outro gurizão, tava botando o barco na água, lá em Mondaí. E aí depois, né, fomos almoçar lá na casa da avó Elmira, almoçamos lá, um churrasco de patrão, lá no centro dos idosos, e aí, Frederico, tudo 200%, Seberi, Palmeira das Missões, Capanema e Iraí também. Quando nós tava passando na ponte do Iraí, tinha um barco subindo, né? Uhum. Também o pessoal pescando, né? Então tá... O pessoal está aproveitando agora os dias mais de calor, né? Está aproveitando para pescar um pouquinho, né? Botar o barco na água. É coisa boa, nem que não dá peixe, mas só botar o barco na água já é louco de bom. Que nem faz o nosso amigo Cuca. Bom dia, meu amigo Cuca.
3: Olha que foto bonita que o Cuca botou para nós.
0: Pois é, e não foi ele que tirou, porque foi encaminhada, ó. Que barbaridade. Eu acho que foi a dona Rosângela que tirou a foto. Abraço, meu amigo Cuca. O que, que ele falou ali?
3: Ótimo domingo a todos. Sol do Mato Grosso.
0: Ah, ele tá lá no Mato Grosso. É. Um abraço grande do nosso amigo Cuca e pra dona Rosângela, viu, Cuca? Ontem daí o Michel disse. Sabe o que, que o Michel disse? O Michel disse assim. Disse que a dona Rosângela falou assim: pai, Cuca, nós vamos viajar. Pois é, não tem pois é, vamos viajar e pronto. Tá bom, já tô com a minha malinha de roupa arrumada, tá tudo certinho. Que coisa linda, um abraço meu amigo Cuca, alô dona Rosângela, um beijo pra vocês, bom domingo, tchê. Pessoal querido, estão lá no Mato Grosso, estavam lá em Bonito, né? E em outras regiões aí do Mato Grosso também, né? Foram fazer aquelas viagens turísticas, coisa muito boa. Abraço meu amigo Cuca, bom domingo, tchê. Quem mais? Nosso amigo Paulo Pilar. Bom dia, Paulo.
3: Bom dia.
6: Bom dia, seu Everton. Bom dia, Pamela.
0: Bom dia.
6: Domingo abençoado pra vocês.
0: Pra ti também, meu amigo.
6: E a todos aí que estão na escuta.
0: E pra tua filha também, lá no Mato Grosso.
6: Gostaria de pedir uma música aí com João Chagas Leite, Desassossegos. Quero oferecer pra toda essa indiada, uma canuda que tá na escuta e... oferecer para um grande amigo meu, empresário aqui de São Miguel do Oeste, aí, Marcelo Bardem, juntamente com o filho dele, Jackson Bardem, que tem empreendimento em habitação, entendeu? É isso. Um bom domingo a todos e agradeço se for atendido.
0: Valeu, um abraço, meu amigo. Quem mais? Elcita, dona Elcita. Alô, dona Elcita, bom dia, bom domingo. Como é que tá, dona Elcita?
3: Bom dia, dona Elcita.
7: Bom dia, Everton.
0: Bom dia.
7: Aqui é Elcita, eu tô querendo homenagear minha neta Mariane da Silva, que dá aniversário hoje, completando seus 15 aninhos. Daí eu peço uma música da tua escolha.
0: Vamos escolher uma bem boa. Mariane, alô Mariane da Silva. Nome bonito, Mariane, né? Eu acho nome bonito. Tem Mariana e Mariane também, os dois nomes são.

0: até me custou a acreditar, porque, mas pensa no índio velho. Bom, índio era o apelido dele, forte, cheio de saúde, né? Mas a vida nos prega peças, né? E quando vai uma pessoa querida assim, a gente fica muito sentido, né? Mas entende também que Deus dá o horário de cada um para nós. Quem mais ouvindo a gente? Nosso amigo Edgar lá em Marau, como é que tá, meu amigo Edgar? Bom dia, bom domingo.
1: Bom dia na escuta, abraço a todos.
0: Valeu, nosso amigo Edgar. O Edgar, ele deve estar trabalhando, eu acho que ele não tá assando uma carne, porque ele não manda áudio e ele escreve bem pouquinho também. Um abraço, Edgar, bom domingo, tchê. O seu Damásio Urbanski, tio Damásio, tá pilchado, lenço vermelho no pescoço.
1: Tio Damásio tava bem ajeitado. Não. Baile de quarta-feira?
0: Ele, carça de brincuringa, é capaz dele não ter mais do que 3 ou 4, mas bombacho ele tem umas 12, mais ou menos. Vou até falar.
1: E junto com a sua companheira Sueli, também. Olá, muito Sueli. Bem arrumada.
0: Que legal, tio. Fala, tio Damásio Urbanski, bom dia, bom domingo, meu galo cinza.
1: Bom dia, tio Damásio.
2: Bom dia, Everton.
0: Bom dia.
2: Bom domingo a todos aí. E toca pra mim aí, Floriana Cordiana com os Galdérios.
0: Os Galdérios, os 4 Galdérios. Nosso amigo Volmir Estrapasson tá ouvindo a gente. Bom dia, meu amigo Volmir.
1: Bom dia.
3: Bom dia, meu grande amigo Everton Macedo.
0: Bom dia.
3: Aí, como é que temos? Tudo certinho?
0: Bom demais.
3: Volmir Estrapasson.
0: Sim.
3: Agora temos conectado de novo no fundo da grota.
0: Tá bueno.
3: Beleza? Um ótimo domingo pra todo mundo aí. Manda a música do fundo da grota pra nós aqui.
0: Mando.
3: Beleza? Pra patroa Claudete, que temos aí. Toma na escuta aí agora.
0: Dona...
3: Um forte abraço, ótimo domingo a todos.
0: Dona Claudete, um abraço bem grande pra ela. Bom domingo pra Dona Claudete. E um bom domingo aí pro nosso amigo Volmir Estrapasson, né? E quero mandar um abraço bem grande pra todo, né? Pra toda a família Estrapasson também, né? Pessoal que nos acompanha, né? É um domingo abençoado, né? Pro seu Antônio, né? Que é o pai dele, né? Um abraço, um bom domingo também. Também para Dona Clarice. Ô, Dona Clarice, seu Antônio, meu amigo Volmir, bom domingo para vocês aí, tudo de bom. É, ó, aí a chácara do Bome, né? Mandou uma foto da chácara dele aí. Que capricho, hein? Bicho velho, a chácara do nosso amigo Volmir é lá no interior de Descanso, né? E ele disse um bom dia pra Pamela também. Valeu, muito obrigado. Nosso amigo Claércio Natalino Picula. Claércio Natalino Picula, tá onde o Claércio, Pami? O que, que ele diz aí? Ele não diz onde
1: está? Buenas, Macedão e Pamela, como é que estão? Um abraço e bom domingo a todos. Tamo bem.
0: Valeu, um abraço bem grande pro nosso amigo Claércio Natalino Picula e pro Samuel, pro filho dele também. Nosso amigo Polacão, que não perde um programa. Bom dia,
4: bom
0: Polacão.
4: Bom dia, Macedo. Aqui é o Polaco, aqui tá em roda churrasqueira aqui.
0: Coisa
4: uma
0: boa.
4: Pira bem caprichada. Assando uma costela de gado, mandei porco bem caprichadão aí.
0: Opa!
4: Eu quero que me mande uma música aí, que hoje é dia. Hoje faz 123 anos de Grêmio, né? Que
0: é.
4: Tem uma festa na arena lá, cara.
0: É hoje?
4: Tem de estar lá também junto, né?
0: Pois
4: valeu,
0: é.
4: Um abraço e um bom domingo.
0: Valeu, um abraço pro Polacão, pra sua esposa também, que tá sempre junto com ele. E hoje o Polacão acordou 4:30 da manhã. É no domingo, ele disse que domingo é dia de acordar. Domingo tem namoro, né? Então, domingo ele disse que é 4:15 ele se levanta. E ele disse, Everton, eu nem te falo. Tu sabe que eu levanto mais cedo, a mulher tá dormindo ainda. Quando é às 4 horas, eu já me levanto, tomo um banho, passo um perfume, escovo os dentes, me arrumo bem. Quando a mulher se acorda, eu já tô ali, ó. Tô com os olhos firmes. Que barbaridade. Abraço, meu amigo Polacão. Lá em cima, o nosso amigo Edgar mandou uma mensagem pra nós, minha querida. Tá fazendo fogo. O Edgar, nós não podemos nem mandar um áudio dele, porque ele nunca mandou áudio, né? Senão nós ia dizer um bom dia do Edgar também. Daqui uns dias o Edgar manda um áudio pra nós aí. Edgar, um abraço pra ti, meu querido. Nimaral. Lá na cidade de Marau, Marau, a Grande Passo Fundo, toda essa região, nosso amigo Natalino Baggio, nosso amigo Rogério de Carvalho, lá de Joinville, nosso amigo Clérisson, o patrão Clérisson, mano, vamos botar o Clérisson pros já, né? Clérisson, um abraço grande para ti, meu amigo, bom domingo. A cavalgada da integração esteve passando pelo extremo oeste de Santa Catarina, ela começou lá na família Rocha, lá no jazigo da família Rocha, que fica nas proximidades ali do casarão da família Rocha, que a família Rocha construiu, aquela casa de pedra enorme, na verdade.

0: É um prédio de 3 andares, lá no Porto Vicente Dutra, onde eles durante muitos anos eram o principal ponto de comércio ali, onde tinha hotel, restaurante, né, ajudando as pessoas que por ali passaram, vindo para o estado de Santa Catarina. A principal passagem dos gaúchos que vieram desbravar o estado de Santa Catarina foi pelo Porto Vicente Dutra e depois o Porto Mondai. Então era ali que o seu Lenoir da Rocha se criou, ali que ele estudava, morava com os pais lá e pegava o caico ou pegava a barca todos os dias para vir estudar em Mondaí, quando ele começou a ir na aula na sexta série. E assim foi até ele terminar o ensino médio no CNC, e aí depois que terminou o ensino médio, ele quis continuar estudando e foi se formar na faculdade de Direito. Se tornou bacharel em Direito, delegado de polícia, foi nosso delegado regional, uma pessoa que eu tenho grande admiração, doutor Lenoir da Rocha. Foi prefeito lá em Mondaí por 2 mandatos também, uma pessoa querida que eu quero bem demais. Ele e suas filhas, sua esposa e suas filhas, ele teve filhas, né? Ele que gosta demais do tradicionalismo, e teve meninas, e as meninas participavam, inclusive, das cavalgadas, né? São mulheres hoje, né? Ele é vovô, né? Então, doutor Leonir da Rocha, nosso amigo Bazei, Leonir Bazei, pessoa que eu quero bem demais também, ele que é o coordenador da cavalgada, também pessoal que esteve almoçando em São José do Cedro. Quem fez o almoço foi meu grande amigo Alexandre Severo da Costa, fez uma boia de fundamento, eles foram muito bem recebidos no CTG Mate Amargo e depois se deslocaram até o CTG de Guarujá do Sul, onde tiveram um aperitivo de fundamento de tarde, deram água para os cavalos e depois uma janta de noite, tertúlia, e pousaram e no sábado de manhã se largaram para os lados de Dionísio. Então um abraço grande para o Clérisson, patrão do CTG, um abraço bem grande para ti, bom domingo e pela recepção aí, viu, Clérisson? Não somente os cavalarianos, mas da gente também. Eu falo uma coisa para ti, meu querido, eu sempre fui muito bem recebido aí no Guarujá, mas do jeito que tu recebeu eu e a minha filha foi ímpar, viu? De verdade. Vou falar pra ti, tá bueno? Um abraço, Galo Velho. Obrigado pela recepção. Um bom dia e um bom domingo aí pra ti, nosso amigo Clérisson, que também é conhecido como Ted, né? Eu ia dizer o Ted das meninas, mas é que ele... Deus o livre, a patroa pega ele pela orelha. Buenas, meu Galo Velho. Como é que tá?
1: Bom dia.
2: Bom dia, Everton. Bom dia, tua moça que teve presente aqui no CTG essa semana aí. Bom dia, tudo certo? Dá um abraço aí, Everton, pessoal da patronagem do CTG aqui do Guarujá, que pros cavaleiros que passaram por aqui essa semana. Pedi uma música, né, Everton? Pedi a música Gaúcho Guapo. E ofereci aí pra todo o pessoal da Cavalgada Integração, o pessoal da Derrubadinha lá. Fomos lá jantar, o pessoal da Invernado Cedro, almoçamos lá no CTG Mate Amargo. Pessoal que veio até no Guarujá e que continuou aí até Dionísio, agora tá no encerramento lá em Dionísio, né? A gente não pôde participar lá, mas tem o pessoal do Guarujá, tá lá. Então vamos pedir a música Gaúcho Guapo e mandar pra toda essa turma da Cavalgada Integração.
0: Buenas, valeu meu amigo Clérisson. Bom domingo, tchê. É o povo geral participando com a gente. Fernando.
1: Bom dia, Fernando.
3: Bom dia, meu amigo Everton. Como
0: bom
3: é
0: dia.
3: Que
0: você
3: tá?
0: Bom.
3: Certo? Dá uma olhada aqui, ó. A galera de ontem, a galera de hoje.
0: Aham.
3: Uhum. Ó, o nosso amigo aí já veio, já se atracou logo na churrasqueira, né?
0: Pois é, che.
3: Na peleia. Se puder depois, toque aquela bem na porteira, pode ser?
0: Claro. Tá louco de bom, estão lá no Beto, será? Estão lá no...
3: Bom dia, meu amigo Everton, como é que
0: estão
3: você
0: lá
3: tá?
0: No cachorrão, certo? Do Beto. Estão lá, um abraço. Cachorrão do Beto é o nome artístico,
1: é
0: né?
1: O nome
0: mas
1: é artístico,
0: Cachorrão
1: não.
0: Do Beto e do Nando também, da família toda, né, Gê? Que barbaridade! Bom domingo pra vocês aí, Gê, delegaita. Do lado.
1: Já foi.
0: Tá bueno demais. Então vamos trazer música. Tá chegando o Porca Véia cantando pra nós daqui a pouquinho, porque agora tem os Serranos, Gê!
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0: 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Tchê, é a música do Rio Grande e o Porca Véia cantando pra nós, Luz do Meu Rancho. Bom domingo, tchê.

0: 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Vamos acabar. 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Onze horas 14 minutos. 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

0: 11 horas e 15 minutos, 11 e 15, bom domingo, tchê, o povo em geral que nos acompanha. Bom dia, Pamela.
1: Bom dia.
0: Pamela tá comendo uma bolacha aqui.
1: Mas daí eu vou te entregar também, tu tá comendo xuxi,
0: Capaz, tô comendo churrasco.
1: Tá comendo xuxi, quero que toque aquela música do Mano Lima.
0: Xuxi. É aquela do xuxi do Mano Lima, né?
1: Arigatô, sayonara, me dá um xuxi.
0: Xuxi, vamos ver se aparece aqui a música do Mano. Só se tá... Não, é xuxi, né, do Mano Lima. E é xuxi. Já apareceu aqui a música do Mano Lima, o xuxi. Vamos botar mais depois, primeiro, depois de nós atender os pedidos do povo, né? Em geral. Que saudade. Velha morada do João Luiz Correia. E esse povo em geral que nos acompanha, um bom domingo, tchê. Aqui nós temos aqui a música da Lore, nós já programamos. A Cleonice não pediu nenhuma música especial, né,
1: tchê? Não.
0: Entendeu o pedido do Paulo Pilar e o povo que nos acompanha agora aqui. Nosso amigo Edemir Rinaldi, bom dia.
1: Traíra.
0: Como é que tá, meu amigo Traíra?
1: Bom dia Everton. Hoje em Pato Branco, voltamos à tarde. Ligado no seu programa com a ajuda da Alexa. Manda uma música das boas.
0: Tá bueno, um abraço grande nosso amigo Edemir Rinaldi, o Traíra, para sua filha, a Belinha, e também para sua esposa, a Dete. Um bom domingo. Nosso amigo Fernando, tá digitando, Fernando, vamos deixar ele digitar, deixar ele escrever primeiro, né?
1: Chuchu.
0: E o nosso amigo Chuchu, como é que tá, meu amigo Henrique Rockenbach?
1: Bom dia, Chuchu.
0: Bom dia! É, sim, sim, já vi que se não aumentar o volume aqui, como é que o homem fica falando, não sai na rádio. Bom dia, meu amigo Henrique!
2: Bom dia, Macedão, tudo certo?
0: Bom!
2: Tá, amigo?
0: Tudo bem.
2: É Pamela.
1: Bom dia!
2: Tamo aí, eu, Chico, João Paulo e o Lobo. Temos desfalcado hoje,
0: de
2: equipe. Marcelo tinha outro compromisso agora, né?
0: É?
2: Cedo. Vamos chimarão e tchau, obrigado.
0: Ah, já se foi.
2: Um abraço de A a Z, né? Pra não esquecer de ninguém.
0: Verdade. Senão,
2: amanhã eles dizem, nós não tava dentro do A a Z aí.
0: É.
2: Manda um abraço pro Ted também, um alô pro bicho velho. Aí tem pressão, rapaz. O homem é patrão dos patrão mesmo, né?
0: Bueno demais. Valeu, nosso amigo Henrique. Um abraço, bom domingo. Bom dia, quem mais? O nosso amigo Chico, né?
1: Nosso amigo Chico.
0: É, e o Lobo. O Lobo tá lá bem tranquilo, né? Viu? Esse ali tá bem tranquilo que nem o Arame aquela vez, né? Tá ali o Arame. O Arame é um cachorro de um alemão lá do Rio Grande, né?
1: Ai, que bonitinho.
0: É. E o Chico também mandou um recadinho pra nós.
3: Bom dia, Macedão.
0: Bom dia.
3: Nós estamos aqui no quiosque, eu, João Paulo, o Eriquinho e o Lobo. Toca alguma coisa do João Luiz Correia para nós.
0: Tá bueno. Um abraço pro João Paulo. Faz tempo que eu não vejo os dois filhos do Chico, né? Não enxergo, né? O Vitilinário, que ele também, né? Pois é, a piazada, os guris vão e esquece de vir ver o pai e os amigos, né? E fico louco de saudade. O que, que o nosso amigo Fernando falou?
1: Tirou uma foto do Odi.
0: Aham. Uhum. Odi no celular. Ontem eu quase nem prosei com o Odi, ele tava resolvendo tudo online, problema.
1: Fazendo reunião e coisa arada.
0: Ar-condicionado, é verdade.
1: Não tá certo, hoje veio cedo, até lenha já achou.
0: Mas que barbaridade. Nosso amigo João Casper em descanso, o que é que ele disse?
1: Bom dia, na Chácara São Judas, fazendo um churrasco, roda bem na porteira. João Casper.
0: Valeu, um abraço grande pro João, bom domingo. Nosso amigo Marcelo, fala, meu amigo Marcelão, bom dia.
1: Bom dia.
4: Bom dia, meu amigo Everton, tudo certo?
0: Tudo bem.
4: Viu, garoto, nós estamos aqui ouvindo o programa aí, aqui na casa do meu pai, o seu Olindo, completou 87 anos, terça-feira. E daí hoje estamos aí comemorando com o velhinho aí, tomando uma cervejinha, assando uma carninha para ele.
0: Alô, seu Olindo, feliz aniversário, 87 anos completados, um abraço e um bom domingo aí pro seu Olindo pelo seu aniversário.
4: Escutando teu programa aí daí, escolhe uma dos tchê aí do Teixeirinha, pode ser este se não for incômodo pra ti aí, beleza?
0: Capaz, um abraço, homem.
4: Bom domingo.
0: Bueno demais. Bom domingo. Quem mais acompanhando a gente?
1: O Odi.
0: É, nosso amigo Odi.
1: O Odi no seu direito de resposta.
0: O que ele disse?
1: O Odi no seu direito de resposta disse: bom dia, bem menos. Os gordinhos sofrem com o calor. Não podemos se estressar muito.
0: Pois é. Você acha que ele tá armando um ventilador lá, né, Xê? Ah, não, que ontem ele tava arrumando os ar-condicionado online. Consertos online de ar-condicionado com teleconcerto.
1: Vem um drone pra te ajudar?
0: Não. O cara vai filmando lá onde é que tá o problema e ele vai dizendo, ó, pega essa chave, arruma ali, solta ali, conserta ali, desliga ali, liga ali, tá funcionando bem, tá bom. Então tá, 300 pila no Pix, tá? Não, viu?
1: Tem que botar pra gelar o ar-condicionado, tem que botar no pool.
0: Bom dia, manda um abraço pro meu amigo Generino, esse é de fundamento, um bom domingo a todos, o nosso amigo Enio Cosman, tá mandando um abraço pro Enio, lá na cidade de Chapecó, um abraço e bom domingo, quem mais?
1: O Bem de Bem.
0: Ah, nosso amigo Gaúcho, como é que tá, Gaúcho, velho? Bem de Bem?
1: Bom dia.
0: Bom dia.
5: Como é que
0: estão,
5: hein?
0: Bom.
5: La Vecha aí. E a Pam, todo mundo bem?
0: Bem, tudo bem, graças a Deus.
5: Se te sobra um tempo, toca pra nós. Jaguaretê. Saudoso Thelma de Lima Freitas.
0: Vamos rodar aqui, né? O Gaúcho. Quem mais participando? Nosso amigo Baixinho. Nosso amigo Baixinho, um abraço pro nosso amigo Baixinho. Como é que tá, meu galo velho? Baixinho tá carregando leite hoje, né, Gê? Tá trabalhando, Baixinho? Um abraço, bom dia, bom domingo.
1: Bom dia.
6: Tá bom dia, Macedo. Bom dia, Pamela.
1: Bom dia.
6: Como é que temos por aqui? 100%.
0: Que bom.
6: E o Macedo, se dá de jeito, queria pedir a música aí com o Zé Mendes, Carrancho.
0: Claro que dá.
6: Ela é meio compridota assim, mas se puder rodar um pouco dela aí pra nós.
0: Não, vamos tocar toda ela pra ti.
6: Hoje temos trabalhando, puxando leite aí, na sintonia do programa de vocês aí.
0: Tá, valeu. Um abraço, meu amigão. Valeu pra ti também, Baixinho. Um abraço pra ti. Os amigos aí de Itapiranga, da linha Popi. Alô, Alamir Longo, na querência do Quaraí, na fronteira com Artigas. Como é que tá, meu galo velho? Bom dia, bom domingo.
1: Bom dia, Timão.
7: Meu amigo jornalista Everton Macedo e a jornalista Pamela.
1: Bom dia.
7: No Quaraí começou a chover, prometendo temporal. Vamos ver o que vai dar. Passo aí pra pedir uma música com José Cláudio Machado, Defumando Ausência. Oferecer pra todos os ouvintes do Nativismo. Forte abraço, bom domingo.
1: Longo que é o nosso correspondente oficial da fronteira, né? Então ele já dá a previsão do tempo pra nós, a previsão dos mundo, próximos não, que, dias.
0: E chovendo lá, né? E hoje é um dia longo aqui, tá um dia lindo de sol. Lindo de sol. Tá um domingo muito quente também, né? Agora, olha, 30 graus e 6 décimos, né? E lá, batendo água na fronteira. Abraço, Longo! Daqui a pouco a tua música tá tocando, meu amigão.
1: Nossa amiga Aníbal.
0: Alô, Aníbal, em Oberá, na Argentina. Alô, Aníbal, bom dia, bom domingo, meu galo cinza.
1: Bom dia.
8: Bom dia, Everton. Aqui Aníbal te saluda. Um saludo para você e para tua filha Pamela.
0: Bom domingo.
8: Estamos tomando um chimarrão. Oberá, lindo tempo, com bonito sol.
0: Está aqui também.
8: Estamos salgando a costela de frango, porque ainda falta 3 dias para chegar a fim de mês. E não tem o salário ainda. Então, temos que comer uma costela de frango nomás.
0: Tá bueno.
8: Mas igual é comida.
0: Aham.
8: Te mando um abraço pra você e um bom programa. Como sempre, passa uma música da tua escolha.
0: Tá bom, um abraço aí, nosso amigo
1: abraço.
0: Aníbal. É, viu, Aníbal? Um costelão é coisa bem boa, viu? Pode ser um costelão de frango, pode ser um costelão de porco, um costelão de... Como é que se diz porco em alemão?
1: Cerdo.
0: Que não, mas bonito o nome, né? Um abraço, nosso amigo Longo. E o Longo fez um filmezito aqui, ó.
1: Nossa.
0: É. Até parece que não é na casa dele aí. Foi tomar um aperitivo. fora. Um abraço pro nosso amigo Longo, bom domingo. Quem mais? Aqui o nosso amigo Mazione. Alô, Mazione em Bandeirante, tá ouvindo a gente, Mazione? Bom dia, meu amigo Mazione.
9: Bom dia, Everton, tudo bem?
0: Bom.
9: Manda uma música pra nós aí, se for possível, aqui pro Mazione de Bandeirante aí, que tá o Cauã, o Felipe, os netos aí, ajudando a fazer o almoço aí, que só, nós estamos solitos hoje.
0: É?
9: A madama aí foi almoçar fora, então nós ficamos por aí em casa, cuidando da gurizada. Um abraço, manda uma musiquinha pra nós, bem gaúcha aí.
0: Mano, ficaram só os piá por casa. Um abraço e bom domingo, tchê, nosso amigo Mazione em Bandeirante.
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0: Quem mais, Pamela?
1: Oi, quero pedir uma música no programa do Everton.
0: Tá bueno, não disse quem que é, né? Pode pedir, meta a ficha aí, não disse quem que é, né? Não aparece nada. Pelo jeito é um advogado, né? Ou advogada, não sei, não tem nada, só tem uma balança aqui, daquelas balanças da justiça, né? Tá bueno demais. É, o Márcio Alberto, que tal, meu compadre velho? Bom dia, compadre velho.
1: Bom dia a todos. Mandar um abraço pro meu amigo e compadre Rui Pivoto, que mora em Sinop.
0: Sinop. Um abraço grande. Um
1: abraço, bom dia.
0: Valeu. Já manda mensagem aí pro Rui, Pamela. Já manda mensagem pro Rui aí. Já encaminha para ele lá. Um abraço grande pro nosso amigo Rui Pivoto. Compadre do Márcio, inclusive, né, Chico?

0: E aí, mais participando com a gente, nosso amigo Rogério, lá de Joinville. Alô, Rogério de Carvalho, um abraço, bom dia, bom domingo pra ti, meu galo cinza.
1: Bom dia, Everton, bom dia. Hoje a homenagem vai para o Mário Della Vecchia, que no dia 29...
0: Terça. É, terça-feira, vai firme.
1: Completa mais um ano, pode tocar parabéns com Teixeirinha, muito obrigado.
0: Terça-feira, nosso amigo Mário Miguel Della Vecchia vai estar de aniversário. Azá, Mário, feliz aniversário pra ele, um bom domingo. Ei, legal, Itachê, quem mais participando
1: Natalino
0: com a
1: Baggio.
0: Nosso amigo Natalino Baggio, o que ele disse?
1: Bom dia, Macedão, já temos mergulhado na água até o pescoço e tomando uma gelada, só tá faltando um Mano Lima cantando.
0: Tá bueno demais, um abraço pro nosso amigo Natalino.
1: Ó, lá na barca, lá.
0: É, mas é na, mas não é na, é na barca do Mundaí também?
1: Eu acho que sim, porque essas...
0: É verdade.
1: Ah, lá embaixo, ó.
0: Tá lá em Mundaí. Uhum. Tivemos ontem aí, Natalino. Tivemos ontem aí em Mundaí. É. Tá bueno demais. Um abraço bem grande lá pro Natalino. Delegado Itachê. E a música do Rio Grande. Mano Lima chegando daqui a pouco, porque agora tem Valorizado com Ademar Pereira.
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0: 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Nesse entreveiro, né, Gaita Louco de Lindo, 11h35 e a música do Rio Grande, chegando e tocando bem alto. Bom domingo, tchê, todo esse povo querido que nos acompanha. Temperatura subindo, né? 30 graus e 8 décimos, quando fica também um pouco nublado no extremo oeste de Santa Catarina. Todo o povo participando com a gente. Bom domingo, tchê. Nosso amigo Mário Miguel Dalla Vecchia. É terça-feira, o Mário tá de aniversário, né, tchê? É verdade, terça-feira o Mário completa mais um ano de vida, né? Olha só. Bom dia, Macedo. Bom dia, Pamela. Bom dia, Coab. Bom domingo a todos. Olha só, deu mais ou menos frutinha aí, meu amigo Mário. A jabuticaba carregada, né, tchê? Mas que coisa linda, tchê. Vamos que vamos, um abraço, valeu Mário, bom domingo. O Mário e também o nosso amigo de Carvalho, né, nosso amigo Rogério, mandando um feliz aniversário pro Mário, que terça-feira vai estar de aniversário. Quem mais? O Cid tá participando com a gente, um abraço pro Sidney Machado, de Guarujá. Sempre que consigo escuto o programa de vocês, muito bom. Mando um abraço para vocês aí da rádio, ouvintes. E a música, a escolha de vocês, ótima programação. Valeu, Sidney. Um abraço pro Sidney. Um bom domingo para ti, Sidney. o Sidney e para a esposa também, nosso amigo Evaristo Chu. Buenas! Buenas, tchê, galo desbicado. Toca para nós o saudoso Volmir Martins, Ataca-Zégua Salvador. Abraço a todos, mas que tal nosso amigo Evaristo Chu? Meu amigo Eloy Spor, alô, meu amigo Eloy, bom dia, tudo certo? Dia 5 de dezembro, não faz compromisso, almoço aqui na chácara, você e a família. Valeu, obrigado, meu amigo Eloy, um bom domingo pra ti e pra família toda aí, um domingaço bueno, uma barbaridade. Viu, meu amigo Márcio Alberto, um abraço pra ti, meu compadre Márcio. Pois é, e o Rui Pivoto já tá mandando mensagem de volta pra ti aqui, viu, Che? É, vamos ver se ele descobre quem foi que mandou mensagem pra ele. 11h38 e a música do Rio Grande continua. Vamos trazer uma nativa linda agora, cantada pelo João Chagas Leite. Essa, deixa eu ver se já foram todos os, todo o povo que participou. É, estamos partindo pro nativismo. Tem Bem na Porteira também, que teve dois pedidos hoje. Bem na Porteira, pode ser a próxima? Depois dessa, pode, né? Vai combinar primeiro Desassossegos e depois Bem na Porteira.
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1: É, tá dando um calorão, calorão, calorão, que eu vou te falar uma coisa. Não, e não tem, né? Não tenho o que dizer, não tá quente. Tá 30 graus e 8 décimos da temperatura. Claro que não é aquele calorão, né? Que a gente... Não é aquele calorão. Meu Deus do céu! Porque estamos saindo do inverno, né? Já estamos na primavera. Quando é que começou? A primavera começou... Se eu não me engano, a primavera começou dia 22, terça-feira, né? Não está escrito nada aqui, eu estou no meu achismo aqui, né? No que eu lembro, assim, mas eu acho que foi dia 22, 21, 22 começa. Sim. Começou a primavera e é... Então, estamos na primavera, mas normalmente mais quente. Agora, né? O mês de setembro tem sido o mês mais frio. Quem mais está ouvindo a gente? Bom domingo, todo esse povo querido, nosso amigo... O Pedro, nosso amigo Rui Pivoto, diz o seguinte: Everton Macedo, eu abraço você e a Pâmela, quero retribuir o abraço para o meu compadre, grande amigo Márcio Souto Alberto. Se puder, toca para a gente lá de onde eu venho, com André Teixeira. E a mensagem é claro que foi tua. Aliás, quando você criar coragem, vem aqui para Sinop conhecer essa terra e pescar com a gente no Rio Telespires. Temos que combinar, né, Che? Vamos combinar, eu e o Márcio, né? O Márcio está sempre meio de folga, né? Aposentado já. E de dar uma volteada pro lado de lá, né, Márcio? Um abraço aí pro meu amigo Márcio, meu amigo compadre Márcio Souto Alberto. Quem mais? A Eduarda Ribeiro, a Duda, tá ouvindo a gente? Um abraço, bom dia, bom domingo, Duda. É, tá fazendo fogo na churrasqueira. É, pelo jeito tá por casa, né? Pelo jeito tá por casa, um abraço grande pra ela. Agora 11h48, viu? A Duda é do meu tipo, assim. Ela vai almoçar mais tarde um pouco, né? No domingo é almoçar mais tarde, né? Ah, não, quem gosta é almoçar 11h30, meio-dia, né? Só que se o cara vai almoçar 11h30, tchê, quando é 3 horas da tarde, 3h30 já deu fome de novo, né? É verdade, é, no domingo eu almoço mais tarde pra dar... Mais tarde da fome de novo. Nossa amiga Delcy Hart, um abraço para ela e pro Sérgio. Oba, bom dia. Manda um alô para nós no loteamento São Domingos. Alô Delcy, alô Sérgio, bom domingo para vocês. E o calorão e também dando um calorão. Tá chegando o Cristiano Quevedo para cantar no nativismo bem na porteira.
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0: Lindaça demais a música do Cristiano Quevedo, bem na porteira, bonita música. Pra combinar com Desassossegos do João Chagas Leite, um bom domingo. Daqui a pouquinho tem Floreando a Cordiona, que vai pro nosso amigo seu Damásio Urbanski, e o Fundo da Grota, o Baitaca, vai pro nosso amigo Volmir Estrapasson, e vamos atendendo todos os pedidos, um bom domingo, tchê! Nosso amigo Claércio Natalino Picula, um abraço, bom domingo, alô, nosso amigo Polacão, bom domingo, tchê! Daqui a pouco tem a música do nosso amigo Ted, tá ouvindo a gente? Bom domingo, 11h54, devagarito, nós vamos atendendo todos os pedidos aqui, não vai passar nenhum em branco, viu, Che? Mas de jeito nenhum, amigo e companheiro.
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0: Mandar um abraço grande pro nosso amigo Guilherme Pizeta. Alô, Guilherme Pizeta, o Guilherme da barca Porto Mondoaí, né? Um abraço grande pro Guilherme aí pra navegação Porto Feliz pra ele. Hoje o pai dele, né? Nego velho tá trabalhando hoje, um abraço grande pra família Pizeta aí de Mondaí, um bom domingo a todos, né? É essa semana que passou aí, o Rio Uruguai bufou de novo, né? Lá em cima, né? Na verdade, assim, as coisas estão muito diferentes hoje. A gente acompanha há muito tempo, né? Pela nossa história de vida e pelo nosso trabalho como jornalista, hoje o Rio Uruguai, ele não é mais a natureza que faz o Rio Uruguai subir ou o Rio Uruguai descer. Quem faz o Rio Uruguai são as barragens, eles, as barragens que regulam as

0: as águas, o nível do rio Uruguai, né? E na nossa região aqui, na região extremo oeste, é a barragem da Foz do Chapecó, que fica ali no município de Águas de Chapecó, né? Então fica ali no município de Águas e fazendo divisa com o Rio Grande do Sul ali. Então, essa barragem que tem feito o rio subir, então, como esse ano tem previsão de bastante chuva, eles estão sempre segurando a água para gerar energia, para nunca faltar água para gerar energia. E aí, no momento que a barragem sobe muito, tem muita água, eles acabam soltando a água, e às vezes em volumes. Devagarito eles vão pegando jeito, viu? Devagarito vocês vão pegando jeito. Sou eu que estou falando e falo, porque a enchente que deu lá em Itapiranga aquela vez foi coisa feia. Devagarinho vocês vão pegando jeito, bem certinho, né? Não sei se é da Eletrosul ali, vão pegando jeito, né? Para a água fluir normalmente, para não encher de uma hora para outra, encher o rio e depois baixa também. Sobe muito rápido e baixa muito rápido. Mas enfim, são coisas das barragens, não é da natureza não. A música do Rio Grande continua. Quem é que vai tocar para nós agora? Vamos tocar uma bem largada agora. Essa aqui eu gosto demais e é do grupo Rodeio, che. Tá chegando! 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
1: Delegado Tati, bom domingo! Meio-dia e 10 minutos, 1:10. E a música do Rio Grande, 12:10. 1:10, não, 1:10, nós já tá pra lá adiante. 12:10, bom domingo. Nosso amigo Ari Loura, como é que tá, tio Loura? Tio Loura, bom dia, bom domingo pra ti, meu galo velho. Um domingaço bueno demais.
2: Deu Macedo, de novo.
1: Fala.
2: Eu estive na Sinop, pertinho do Rui Pivoto. Viu, Rui? Do Loura. Abração forte pra vocês aí, viu?
1: Opa!
2: Infelizmente eu estive lá, você sabe o motivo, né? É, o meu irmão teve problema de saúde e tal, mas um abração forte pra ti aí. E o Macedo vai mandar uma música aí pra ti, viu? Um abração aí, Rui! Valeu!
1: Valeu, um abraço grande pro nosso amigo Rui. O Rui pediu música aqui, né? Ele pediu... O grupo Manotaço Fivelão. Quem pediu foi o nosso amigo Najar. Pediu Fivelão do Manotaço, do meu amigo Paulo Fogaça. O Rui Pivoto pediu o André Teixeira, lá de onde eu venho. Tá tudo programadinho para nós rodar aqui. Mas capaz que não, che. Quem mais? Nosso amigo Alaércio Bícigo. Bom dia, Macedão, tudo bem? Aqui, quente, mateando mais um pouco até que fica pronto o meu peixe. Toca a música Luz do Meu Rancho, ofereço para minha namorada Marilene, pois o padre falou que só posso chamar ela de esposa depois do casamento. Mas logo chega dezembro, daí depois de 20 anos vamos casar na igreja. Mas que barbaridade, gente. É, um abraço bem grande. Sabe que teve um amigo meu, em 1998, quando eu casei, ele me disse o seguinte. O nome desse amigo é Luiz Guerini. Na época era o Major Guerini, agora é coronel aposentado da PM. E o Guerini me disse, eu tava pensando, de repente, fazer uma festinha, né, para uns convidados e coisa e tal. E teve uma festa bem legal até, lá no Rio Grande. E aí ele disse, olha, eu vou te dizer uma coisa, eu já sou casado, já fui em casamento, e às vezes a gente vê assim como o pessoal é esquisito. E isso em 1998, há 28 anos atrás, ele me disse, vai ter assim, ó, 99% vai ficar faceiro de ser convidado para o casamento, vai levar um presente, vai ficar, mas vai ter aqueles 10, 12 ou 15 que a carne não estava macia, a cerveja não estava gelada. É, mais ou menos assim. Então o que eu digo de casamento é o seguinte, né, Tchê? Ah, não, bem casado é quem bem vive. É um ditado antigo, não é meu esse ditado, viu, meu amigo místico? Mas faça uma festa e convide os amigos que vão tudo ficar faceiro contigo. Um abraço bem grande. Nosso amigo hoje. Ah, tá pronto o costelão aí então, Tchê? Ah, coisa boa. Ele, gaita, quem é que vai cantar pra nós agora? É agora o Baitaca? Pedido do nosso amigo Volmir Estrapasson. Um abraço grande pra ele, um abraço pra sua esposa. Bom domingo, Volmir. Essa é pra ti aqui, meu galo velho. Aumenta o volume do radião.
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Nosso amigo Max Cicere, passou lá, Ana. Como diz o Carlos, na esquina da fofoca, na esquininha da fofoca, tá lá tomando uma brama bem gelada com o nosso amigo Ari Loura. Viu, Max? O Loura hoje mandou a primeira mensagem, era 9h40, mais ou menos, 9h39, 9h40. Eu já pensei assim, a dona Letícia pegou e tomou o celular dele, ela larga o celular pra ele um pouquinho, tem uns horários que ela pega e recolhe o celular. Eu pensei, ele aproveitou e mandou a mensagem. Não, mas pelo jeito ele tá com o aparelho aí, né, Che? Que bárbaro! Idade. Que é que o nosso amigo falou aqui? Bom dia, meu amigo Everton. Ontem tomamos uma com Ari. Manda uma pra nós. Ótimo domingo a todos. Um abraço. Foi ontem, né? Então a foto é de ontem, né? Um abraço grande, tio Ari Loura. Um abraço grande pro nosso amigo Max. Bom domingo. Alô, nosso amigo Ademar Ribeiro. Um abraço e bom domingo, tchê. E o fundo da grota do Baitaca. Uma das músicas mais tocadas do Rio Grande Amado.

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2: Beleza, gaita, meu povo, e um no bingaço. Bueno demais a música do Rio Grande nesse entreveiro de gaita. Daqui a pouco tem o Teixeirinha Saudoso Amor. Pessoal que gosta das músicas do Teixeira, vai especialmente para o seu De Ávila. É, o pai do Marcelo, nosso amigo De Ávila. Um abraço bem grande para ele. O seu Olindo De Ávila gosta do Teixeira. Nosso amigo Ademar, bom dia, um abraço, bom domingo.
3: Bom dia, meu amigo Macedão. Queria pedir uma música aí do Teixeirinha, Cobra Sucuri, oferecer para um amigo Primaz, pessoalmente para ele, para o Gaúcho e para o Henrique ali, essa música aí. É, e para o resto do pessoal que estiver ouvindo aí, pessoal da São Marcos lá, o Isma, o Florianópolis lá, o tio Pedro. De azia para não esquecer de ninguém. Estamos aqui no Santa Fé, Goiás, trabalhando e ouvindo até o programa. Se for atendido, agradeço. Tchau, obrigado.
2: Valeu, um abraço, nosso amigo Ademar. Bom domingo. Delegado Itachi.
4: Bom dia, Macedão.
2: Bom dia.
4: Tutti sani?
2: Tudo bem, nosso amigo. Nosso amigo Evonir Kemmler, o Niri. Nosso amigo Niri, lá dos inglês, lá em Florianópolis.
4: Temos aqui na escuta, câmbio.
2: Abraço, meu velho.
4: Pedro assando aquela costelinha.
2: Ô, tio Pedro.
4: Calorzinho bom aqui, mas vai chover de tarde, de noite, né?
2: Pois é.
4: Mas faz parte, né?
2: É verdade.
4: Manda a próxima aí pra nós aí, pro pessoal do grupo, pro Henrique, pro... Ó, o Pedro mandou um beijo pro Ader, tá? Tá meio atolado lá no Goiás, né?
2: Uhum.
4: Beleza?
2: Valeu.
4: O Ismael, pro Leco. Leco vai vir aí, acho que quarta-feira tem um curso ali na academia daí. E pra mãe também. Até tá fazendo bolo hoje, né? Não gosto de fazer bolo, né?
2: É verdade.
4: Beleza aí? Abraço aí pra todo mundo e manda aí a próxima aí pra nós.
2: Valeu, um abraço pra dona Darcila, fazendo bolo. Bom domingo. Todo esse povo querido, um domingaço bueno demais. E a música do Rio Grande tocando bem alto e bem forte.
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2: 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E a música do Rio Grande chegando, quem que vai cantar agora? Ah, agora é o pedido do baixinho, é agora? Agora o pedido do baixinho, o José Mendes cantando Carancho. Não gosta muito do Zé Mendes, meu amigo Ari Loura. E essa aqui nós vamos mandar pro nosso amigo Max também.
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2: Ei, Max, é verdade que quando tem uns almoços aí no bairro, o pessoal vai chegando de carancho mesmo. Não tem convite, às vezes esqueceu de convidar um, não convidou o outro. O pessoal vai chegando e é sempre bem-vindo, che.
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0: Bom domingo, tchê. Agora, meio-dia e 39 minutos. 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Bom domingo, tchê! Nosso amigo Traito, bom dia, jovem, tudo certo? Manda um alô pra minha patroa Cleni e pros meus meninos Nicolas e Muriel. Toca a música Fundo da Grota, um abraço, bom final de semana. Essa fica só pra semana que vem, porque faz bem pouquinho tempo que eu toquei Fundo da Grota. Deixa eu ver até bem certinho quanto tempo faz. Fundo da Grota tocou às 12h13, né? 12h14, 12h18 ainda estava rodando o Fundo da Grota, então fica só para semana que vem. Bueno demais, quem está ouvindo a gente também no nativismo, Telmo de Lima Freitas, pode homenagear, homenagem para minha prima, Paula, valeu, um abraço aí, viu, a Paula tá botando, oxe, galo velho, mas olha só, viu, o pessoal é malandro, com Macedão não tem, viu, aqui não tem, aqui é pé trancado na macega, mas que barba, vou perder pros bostinhas desses, mas nem falar, che. Gildo de Freitas chega cantando no Nativismo Bom Domingo, dele gaita.
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0: Essa música é legal demais, o João Luiz Correia cantando China Atrevida. Deixa eu voltar essa música, porque essa aqui vai pro nosso amigo Chico, né? Mas eu tenho uma tropa de música para nós rodar aqui, mandando pros amigos que nos acompanham, que me pediram. Eu não sei se não teve gente que pediu música antes aqui, né? Que é que tá no outro computador. Vamos tocar essa aqui então. O grupo Manotaço, que é o conjunto do meu grande amigo Paulo Fogaça, e o Fivelão. Quem pediu essa aqui foi o nosso amigo Najar, lá de Tigrinhos. Alô, Tigrinhos! Alô, São Miguel da Boa Vista! Alô, Campoere! Maravilha! Pinhalzinho! Toda essa indiada buena! Delegaita, tchê!
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0: Presença lindaça do Luiz Carlos Borges cantando Telmo de Lima Freitas, Jaguaretês. É a música do Rio Grande nesse entreveiro de gaita. Quem pediu é o nosso amigo Chu. Alô, meu amigo Chu, pedindo o saudoso Volmir Martins. Ataca Zé Gua Salvador.
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0: Que achou, índio velho do Rio Grande? Salvador Atacazégua. É do Volmir Martins, saudoso Volmir Martins, né? Morreu muito novo. Esse morreu novo demais. Quem mais está ouvindo o nosso nativismo aqui? A dona Marizete. Alô, dona Marizete, um bom dia, um bom domingo para Marizete, sempre acompanhando o nosso nativismo. E ela pediu o seguinte: bom dia, Everton, gostaria de pedir a música, Everton, para homenagear o meu filho, que estará de aniversário amanhã, o Pedro Antônio Mazieiro Gambato. Valeu, vamos mandar uma música bem legal, né, pro Pedro Antônio. Nome do piá, vai, Pedro Antônio, nome de fundamento, né, chefe? Mas que coisa linda. Orgulho do pai João, delegado Itatê. A música do Rio Grande continua bem alta e bem forte. Nosso amigo Ivanor também. Fala, meu amigo Ivanor. Ivanor não falou nada. Quando ele não fala, eu boto a voz dele para rodar aqui só para matar um pouco a saudade do Ivanor. Bom dia, meu amigo Ivanor.
1: Bom dia, Everton. Bom dia, Pâmela. Bom dia a todos os ouvintes.
0: Valeu, meu galo velho. Um abraço pro nosso amigo Ivanor. Viva, Ivanor, aqui até quando tu não fala, meu velho, nós botemos do prosear. Bom dia, Everton. Manda uma bem bonita pro meu compadre Mário da Lavecchia. Dia 29, apaga a vela. Dia 30, o Sadi Frigeri. Parabéns a eles. Um abraço grande, então, aí, nosso amigo Mário Miguel da Lavecchia, pelo aniversário. Pro Sadi também, dia 30, dia 29, terça, né? O Mário vai estar de aniversário. Um feliz aniversário pro Mário Miguel da Lavecchia. E pro Mário, Ivanor, temos que rodar uma música boa, uma música que ele gosta, né? E sabe o cantor que ele gosta? A gente sabe, né? A gente que é amigão do Mário, amigão do peito e do coração, sabe que o Mário gosta das músicas do Porca Véia, né? Então nós vamos trazer uma música linda demais do Porca Véia. Tem tantas, né? Tantas músicas do Porca Véia, mas Sentimento de Trovador é uma que o Mário gosta, uma barbaridade também, essa que nós vamos rodar para ele. Feliz aniversário, meu amigo Mário Miguel da Lavecchia. Um bom domingo, tchê, dona Nádia, um bom dia, bom domingo, boa tarde, já se já almoçaram, a Maria, a família toda, a mãe do Mário também, família da Lavecchia, que eu quero bem demais, um bom domingo.
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0: 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Vamos acabar. 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

A vida de cabelos brancos, Nilton Ferreira cantando no nativismo. Linda demais a música do Nilton, né? Ouvimos também o Joca Martins com o Coração nas Esporas. Ele e a participação do Fabiano Bacchieri, Oswaldir e Carlos Magrão, uma vaneira bem largada. Moça Fandangueira!

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0: 3:32.
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1: 4 e 2.
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1: 4h32.
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0: 5 e 14.
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0: 5h59.
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0: 6:59. 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

0: Senhoras e senhores, com vocês, nosso amigo João Gomes.
1: Vamos embora, rapaz.

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0: 7h40. 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
1: 8h20
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